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3: Hora certa. 21 horas e 8 minutos.
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1: Hora certa. 21:41.
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0: 22h08.
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0: 22:33.
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1: Começando agora mais um Vibe Mix, o programa onde eu, locutora Patrícia Vieira, toco pra você curtir o melhor do pop internacional. Por aqui a gente toca aí para embalar a sua vida, os seus dias, o melhor do pop internacional. Vem comigo, Vibe Mix tá começando.

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2: Este foi mais um bloco de sucessos aqui no nosso Vibe Mix. Já já eu volto trazendo mais pra você, não saia daí.
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2: Voltei trazendo pra você mais músicas do pop internacional aqui na programação do Vibe Mix. Aumenta o som que tem mais.
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1: Você está curtindo o nosso Vibe Mix. Já já eu volto trazendo para você muito mais sucessos. Não saia daí.
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0: 23:05.
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7: A programação do nosso Vibe Mix com o melhor do pop já está de volta. Espero que você esteja gostando. Agora tem mais um bloco com muitos sucessos para você curtir. Aumenta o som.
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2: Você curtiu mais um bloco de sucessos aqui do pop internacional no nosso Vibe Mix, e daqui a pouco tem mais.
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2: Já voltei trazendo pra você muito mais sucessos no nosso Vibe Mix por aqui. Só o melhor do pop internacional. Espero que você esteja gostando. Aumenta o som que agora tem muito mais.
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1: Você curtiu mais um bloco de grandes sucessos da programação do Vibe Mix. Em instantes eu volto com mais, não perca.
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0: 23:39.
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11: Já voltei trazendo pra você muito mais músicas aqui na programação do nosso Vibe Mix. Sou a locutora Patrícia Vieira e agora tem mais.
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1: Você curtiu mais um bloco de grandes sucessos da programação do Vibe Mix. Em instantes eu volto com mais, não perca.
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1: Voltei trazendo mais músicas pra você aqui na nossa programação. Que bom é te fazer companhia levando o melhor do pop internacional. Aumenta o som e vem curtir. Vibe Mix continua.
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2: Você curtiu mais um programa Vibe Mix? Que bom foi levar pra você estes sucessos, viu? Amanhã tem muito mais pra você. Um grande beijo e até lá.
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5: Hora e 10 minutos.
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0: 0:50.
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0: 1:57.
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0: hora e 57 minutos.
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1: Hora certa. 2:29.
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2: Horas e três.

0: 10:38.
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0: 4:24.
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1: Horas em ponto.
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1: Falcão, vamos recordar agora quando tudo começou pra nós.
2: Vamos, Felipe. 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

0: 8:57.
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6: Olá, seja você bem-vindo e muito bem-vinda ao Show Sertanejo dessa segunda-feira. Vamos lá começar mais uma semana por aqui. É um prazer estar de volta. Eu sou o Fabiano Costa. Eu vou tocar agora sertanejo do jeito que você gosta. Para o programa de hoje, trouxemos César e Paulinho, Zé Neto e Cristiano, também o Marcos Cobelucci, Edson e Hudson, Zezé de Camargo e Luciano, Léo e Rafael, Chico Rei e Paraná e muito, posso te garantir, muito mais música sertaneja. É ela que dá um show por aqui, a música sertaneja das próximas duas horas, muita música sertaneja mesmo pra você. Daqui a pouquinho já vou passar o WhatsApp pra você participar, pra você falar com a gente, pra pedir músicas, pra você fazer parte aqui do Show Sertanejo desta segunda-feira que tá começando. Vamos lá então, duas horas de muita música sertaneja pra você a partir de agora. A primeira de hoje do Show Sertanejo, Diego e Victor Hugo. E o áudio?

menos, meu filho. Será que aceitar vai doer menos mesmo? Sei lá, né? Então, cada um tem as suas dores, né? César e Paulinho, Se Eu Não Puder Te Esquecer, clássica da música sertaneja. Ainda o Bruno com o Marrone, Show de Recaída. Maiara e Maraísa, 10%. A primeira foi o Diego com o Victor Hugo, a música Áudio. Obrigado a você que tá com a gente. Segunda-feira, comecinho de semana. Vamos lá começar bem a nossa semana para ser uma semana produtiva, uma semana positiva, com bons pensamentos, com boas ações. Na verdade, com ótimas emoções. Então venha participar com a gente aqui do Show Sertanejo. Você pode pedir músicas, mandar abraços para quem você quiser, comentar aí, fazer as suas críticas, são sempre muito bem-vindas. Lembrando que o DDD do nosso WhatsApp é 35. Vai lá o número 999-520702, é esse mesmo. 35 999-520702. Você pode mandar mensagens de texto, de voz, que é só apertar o botão e falar, mensagens de vídeo, pode participar à vontade com a gente. Essas 2 horas é muita música sertaneja e você participando são as melhores coisas desse programa.

Zezé de Camargo com o Luciano e o Cotovelo Vai Doer. Pra gente fechar mais uma aqui do show desta segunda-feira. Edson e Hudson, as Andorinhas, Matheus e Cauã com o Litrão, o Marcos com o Belucci e o Fernando Sorocaba, exatamente, Marcos e Belucci. Participação especial de Fernando e Sorocaba, Fica Comigo. Abrimos com Zé Neto e Cristiano e a Ferida Curada. Muito obrigado a você que já está participando com a gente. Daqui a pouquinho a gente vai deixar aquela mensagem que a gente sempre gosta de colocar no programa aqui pra você, tá bom? Daqui a pouquinho a gente vai mandar essa mensagem pra você aí. Agora, eu quero mandar aqui um grande abraço pra Valdene em Santa Rita do Sapucaí participando com a gente, a Regiane em Itajubá. Muito obrigado. Alô, Marina! A Marina tá lá em São José dos Campos. Muito obrigado também ao meu amigo Ricardo em Taubaté. Alô, Serginho! Muito obrigado também toda a equipe RDS. Um abraço pro Serginho e todo o time da RDS Timaço, hein? Muito obrigado também ao meu amigo Olavo, também em Taubaté. Alô, Felipe, em Pindamonhangaba, muito obrigado. Alô, Karina, em Venceslau Braz, um abraço pra você. Muito obrigado a Juliana, em Maria da Fé. Muito obrigado pelas mensagens, pelas participações. Se você quiser participar com a gente também, um prazer receber uma mensagem sua por aqui. Nosso WhatsApp tem o DDD 35 999 520702. É esse mesmo, agende aí. 35 999 520702. Participe daí

esse mesmo, agende aí. 35 999 520702. Participe daí, porque eu já tô voltando. Bem rapidinho eu já volto com mais um monte de músicas pra você por aqui. Na próxima sequência, Léo e Rafael, Gustavo Lima, Chico Rei e Paraná. E vai rolar essa música aqui da Taene com o Thiago e o Jorge.

0: 6 horas e 33 minutos.
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sertanejo é show! Show sertanejo! Então vamos lá, continua por aqui o nosso show sertanejo desta segunda-feira. Tá ele, Thiago, e o Jorge.

0: sucesso da dupla João Bosco e Vinícius. Chora, me liga. Chora não, que é isso. Sorria e me liga. Chico Rei Paraná, Você Não Sabe Amar. Léo e Rafael, Agro é Top. Gustavo Lima, Abre o Portão Que Eu Cheguei. A Taeme com o Thiago e o Jorge abriram a sequência com Vendinha. Fechamos então só a primeira hora. Calma aí que a gente volta pra você com mais uma hora cheinha, com muita música sertaneja por aqui. E lembre-se, hein, cada dia é uma nova etapa de trabalho que começa. Exatamente, cada dia uma nova etapa de trabalho é iniciada. A gente tem que sempre lembrar de agradecer ao Pai o ensejo do repouso que nos foi concedido. E prepare-se para executar as tarefas do que está encarregado com alegria e com boa vontade. Agradeça também o trabalho que lhe proporciona o pão de cada dia, que proporciona aí você ter o seu lar, você ter o seu abrigo, você ter os seus alimentos, os seus agasalhos, tudo com ar, né? E procure executá-lo da melhor forma possível. Não faça trabalho mal feito, não pode. Trabalho tem que ser bem feito, feito com amor, com dedicação. O trabalho bem executado nos traz a alegria do dever cumprido. É nossa moral. Uma pessoa, para ter moral, precisa fazer o seu trabalho com amor, com alegria, com entrega. Então, dedique-se ao trabalho e o faça sempre com amor, e você vai ver que a cada dia você estará um pouco mais feliz, um pouco mais sintonizado e sintonizada com o todo. Já voltamos para você com mais uma hora de muita música sertaneja aqui no show desta segunda.
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0: 7 horas em ponto.
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2: É segunda-feira e nós estamos de volta com o show sertanejo. Seja você bem-vindo e muito bem-vinda ao nosso show sertanejo. São 2 horas de muita música pra você e vamos lá pra segunda.
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2: Sim, a segunda hora desta segunda-feira aqui com o Fabiano Costa. É um prazer estar com você. Agora tem o Guilherme com o Benuto.
3: Você sabe que o bar,
2: e Israel
3: sei,
2: Rodolfo,
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2: declaração pro bar.
4: 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No bar quando eu chego já sou bem tratado. 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
1: Luan Santana, você não sabe o que é o amor. Na verdade, ele fala, você não sabe o que é o amor. Ele fala meio assim, né? Chitãozinho e Xororó, Caipira, também Neto e Henrique, Forçar a Barra, Simone com a Simaria, e a Anitta também, né? Anitta, aquele cara que só fala Anitta, né? Aquele fofoqueiro lá, esqueci o nome dele, Léo Dias, né? Então, louca. Ele falou Anitta. E o Guilherme com o Benuto e o Israel com o Rodolfo, declaração pro bar. Muito obrigado a você que tá com a gente nessa segunda-feira, que você tenha aí uma semana abençoada. E se quiser participar do Show Sertanejo, fique à vontade. Prazer receber uma mensagem sua por aqui. Nosso WhatsApp tem o DDD 35 999 520702. É esse mesmo agente aí, coloque no seu celular. Show Sertanejo 35 999 520702. Manda mensagem de texto, de voz, que é só apertar o botão e falar. Manda ver nas participações, pode pedir música, fazer as suas sugestões. É um prazer receber as suas mensagens. Se quiser, coloca a sua cidade, seu bairro também, pra gente mandar aquele abração diretamente pra você aí, tá bom? Eu já tô voltando por aqui com muito mais músicas.

0: 7:23.
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3: Vamos lá continuar o show desta segunda com Munhoz e Mariano.
4: Antes

Yasmin Santos e Marília Mendonça. Para, pensa e volta. Ainda o Rick com Renner, fim de semana tá longe ainda. Hoje é segunda, calma aí, fim de semana passou, né? João Neto e Frederico Radim ligado. Eu espero que seja aqui no show sertanejo, né? Ah, também o Eduardo Costa, agenda rabiscada. E abrimos esta com o Munhoz e o Mariano, tomador de uísque. WhatsApp do show sertanejo, 35 999 520702. Vamos lá, mandar abraços aqui pra você que participou com a gente. Ô André, tá em Conceição dos Ouros, muito obrigado, André. Um abração pra você aí. Quem mais falou com a gente hoje aqui, rapaz? Foi a Adriana. A Adriana tá lá em Cruzeiro. Valeu, Adriana. Um abração pra você aí. Muito obrigado pela mensagem também. Alô, Malu. A Malu tá em Taubaté. O Gerson também tá em Taubaté. Um abraço pra você, Malu. Pra você, Gerson. Um abraço pro Leonardo em Careaçu. Valeu, Leonardo. Alô, Tiago, em São João da Mata, sul de Minas também. Muito obrigado ao Wagner, que tá em Aparecida. Muito obrigado a vocês de Aparecida. Alô, Fundos do Vale também. Um abraço pro pessoal nas cidades do Fundo do Vale, dos Fundos do Vale, né? Vale Histórico também. Muito obrigado a vocês que estão com a gente aqui no Show Sertanejo. Faz agora um intervalo pequenininho e já voltamos pra você com muito mais músicas. E vamos voltar também com o Barzinho Aleatório nos

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1: Hora certa. 7:41.
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0: César Menotti e Fabiano, como um anjo, pra gente fechar o nosso programa desta segunda. Ainda o Leonardo, não aprendi a dizer adeus. Wesley, safadão, meu coração deu PT, então lascou meu filho. Maiara e Maraíza, você faz falta aqui. Abrimos com o Zé Neto e o Cristiano, barzinho aleatório. Vamos ficar por aqui hoje, mas amanhã a gente vai estar de volta. Amanhã, terça-feira, a gente volta pra você com mais 2 horas de muita música sertaneja. Parabéns pra você que tá aí aniversariando hoje, parabéns pelo seu dia, muita paz, amor, alegrias, tudo de melhor na sua vida, muita luz no seu caminho, muita coragem também, muita saúde sempre em primeiro lugar. Cuide bem de você e da sua saúde, cuide bem das pessoas que trabalham, que convivem com você. Um grande abraço e tenha uma semana abençoada.
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1: Horas e 21 minutos.
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0: horas e 40 minutos.
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0: 9:01.
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3: Caldeirão, chegando com você nessa terça-feira, 12 de maio, Dia Mundial do Enfermeiro. Eu sou enfermeiro, você sabe disso? É, eu sou enfermeiro, também sou estudante de psicologia. No quinto período, né, gente? Massa demais. É o Caldeirão, a partir de agora, tocando a sua música. Aumente o volume, agradeço a você pela sintonia, pela audiência. E já vou trazer a primeira. Vamos trazer X com J Balvin, vamos dançar.

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5: Hora certa.
6: 9:14.
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0: 11:30.
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6: Continuamos bem a programação do Caldeirão. Timbaland.

0: Caldeirão, com você. Na programação Você Merece o Melhor, de tudo por aqui. Fala pra você que eu volto já já, hein?
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0: legal, fechando aí o som de Backstreet Boys. Jota Quest também passou por aqui. 104 é o máximo. 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
1: Hora certa. 14 horas e 43 minutos.
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2: Tudo bem, agora são 2 horas e

50. Boa tarde pra você que tá ligadinho. Mandando um abraço aí pro pessoal que tá ligadinho comigo lá na panificadora Pradinho, né? Um abração aí pro Pablo, pra Nilciene, pra toda a galera. Olha, gente, lembrando mais uma vez que depois da destruição do padrão, hoje ele está de volta, iluminando a Serra Morena. É o Santos Cruzeiro, de volta aí com a sua iluminação. 12h51, por aqui tem sucesso.

0: 11:04.
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6: Muito bem, agora são 15 horas e 11.

lembrando que hoje, né, hoje estará de volta aí a iluminação lá no Santos Cruzeiro. Mais uma vez, né, essa iluminação sendo reinaugurada depois aí que derrubaram aí lá o padrão, né, agora tá de volta aí a iluminação do Santos Cruzeiro.

0: 11:26.
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8: Muito bem, onda agora 15h35, Lady Gaga.

0: 16:03.
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7: Muito bem, começando aí as velhinhas. Pra matar saudades, Onda Classic, Culture Club.

9-9-9-8-4-0. Repetindo, 9-9-9-8-4-6-9-4-0. Cante, toque, violão. Daqui a pouquinho eu volto trazendo mais pra você, pra matar saudades, Onda Classic.

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2: Seis horas e 43 minutos.
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fechando por aqui o som de Paul McCartney. Passou por aqui também o francês Patrick Juvet, I Love America. Bom, tô indo nessa, vou deixando a minha última sequência. Mas amanhã tem mais, a partir das 14 horas. Deixando aí o som do Falco, né? Ele que perdeu a vida em pleno sucesso, quando tava no auge, sofreu um acidente e faleceu, né?

0: 17:03.
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2: Hora certa.
3: 17 horas e 37 minutos.
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2: Hora certa. 18:14.
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Gonçalves. E aí, rapaziada, beleza? Tá no ar o melhor do sertanejo universitário durante 2 horas com Jonatas Gonçalves, liderando essa segunda-feira maravilhosa. O nosso muito obrigado pra você, que a partir de agora vem chegando com a gente, com muito som, bota botina e muito pé na estrada, agora no seu dial. Juntos com a melhor sequência sertaneja. É sertanejo. 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
1: Já teve um desses, já passou por isso? Foi cru.

0: Ave Maria.
1: Roda boa, né, bicho?
2: Tá louco.
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0: Obrigado, gente. Incrível.
1: Obrigado, meu parceiro.
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3: Oito horas e 34 minutos.
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1: É, eu também tô curtindo com você essa linda canção aqui no Arena Sertaneja. Obrigado pela audiência, onde quer que você esteja aqui curtindo o nosso programa.
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5: Horas e 52 minutos.
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11: É, pra ficar ligado a todo instante com o melhor do sertanejo universitário no seu dial, é aqui, ó, no programa Arena Sertaneja, todo dia.
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0: 9:10.
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4: O sertanejo universitário, os clássicos e, claro, tudo aquilo do sertanejo rolando aqui na Arena na edição do programa de hoje. O programa continua.
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1: É, eu também tô curtindo com você essa linda canção aqui no Arena Sertaneja. Obrigado pela audiência, onde quer que você esteja aqui curtindo o nosso programa.
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3: Hora certa. 19:32.
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0: 19:39.
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9: A gente só vai saber se tentar, Lucas.
10: Só se tentar, Luana.
9: Vai ser o jeito.

0: Lucas Luque, Luana Prado.
1: Luana Prado e Lucas Luque. Obrigada.
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7: Muito boa noite, aqui quem fala é Tarcísio Furtado, começando mais um Som da Onda para vocês aqui na Onda Sapucaí FM 104,9, direto de São Gonçalo do Sapucaí, sul de Minas, para todo o Brasil, hein? Vamos com muita música para vocês hoje, dia 12, dia de 12 de maio, né, de 2026, uma terça-feira, com muita música para vocês sobre o patrocínio de Frute Refrigerantes. Um abraço, meu amigo Rogério, proprietário e gerente da Frute, grande responsável pela qualidade dos produtos Frute, pela Grupo Previna, segurança do trabalho do Diogo Furtado Ferreira Magalhães, hein? Vamos com muita música para vocês, começando com Marina Lima e Ana Frango Elétrica.

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1: Agora Ana Gabriela e Cupertino, disco Voador.

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1: Agora som de Victor Clay, Que Seja de Alegria.

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2: Eu sou de Bad Bunny, DTM.

0: 7:29.
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5: Pela música nova de Paul McCartney, participação de Ringo Starr, legal, hein? Come to us.

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1: A versão da banda Extreme, More Than Words. Essa música vai lá pro Rafael Henriquez. Rafael, um abraço pra você e a sua música aí. Uma boa noite, hein?